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1: Boa noite, moçada! Sabe que hoje nós vamos receber aqui a visita do Dr. Marcelo, né? Ih, olha aí, a orquestra está chegando. Olha o Zé Bodega. Vamos castigar aquele partido alto.
2: Vocês estão prontos pro rolê?